Uma experiência científica que eu quero compartilhar com alguém que possa entendê-la. A ciência é uma investigação constante. A loucura era uma ilha perdida no oceano da razão. Começa a desconfiar que é um continente.